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Massa, massa aí. 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Alô de chico. Alô de rap. 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Mama de yeye. 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O que é que vem? 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
1: A luz de moço no antigo marucamento canho. É? Jô! Não era ouro do moço. Amigo, joguei o jogo ali. Que é a pila de munali. Muna merda, aco. Oi, ó. Que é
2: isso? Que jogo, mano? Pisa da luta, ó. Que você não alerta, olha que eu já agora. Mano, já fico satisfeito.
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0: Oliana, onde é que tá vindo de Angoma? Você não vem? Ei, mas não vai aqui com ela. Ei, mas não quinto caiu. Canha soro, o soro. É o gola de um irmão, não é aquela, uma Maria. Quer, mas não pule mais, não, Vera, mas não pule mais, né? 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